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1: Bom dia, sou Ana Catarina André, notícias na RFM. Continuam sem dar tréguas os incêndios em França e Espanha. Na região de Gironde e Bordeaux, no sudoeste francês, já foram retiradas de casa desde quarta-feira 220 mil pessoas. Arderam 42 mil hectares de floresta. Em Espanha, mais de 115 mil pessoas tiveram de ser deslocadas e confinadas por causa do fogo em Ávila, Madrid e Castellón. Ontem, Portugal anunciou o envio de 128 operacionais para apoiar as operações. Entretanto, o ministro da Administração Interna já admitiu continuar a ajudar o país vizinho. O governo anunciou um apoio extraordinário de 500 mil euros às rádios afetadas pela tempestade de Christine do início do ano, anúncio feito ontem à noite em comunicado. Em Lamego decorre, termina hoje, aliás, a Jornada Nacional da Juventude. A missa de envio está marcada para às 10 da manhã. Segue-se o concerto do Adeus, também no Parque Dom António Francisco dos Santos, para os mais de 1000 peregrinos que participam neste Rejoice 2026. Continua com a RFM.
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1: RFM, bom fim de semana, boas férias, bom tudo, é o que tu quiseres. A um domingo a esta hora uma pessoa pode tudo, até o calor humano sabe melhor, não é? Obrigada por estares desse lado, sou a Catarina Figueiredo na RFM. 10 músicas seguidas e vem aí a nossa Ariana Grande, logo depois a Kim. Bom dia!

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Nuno Ribeiro, Kalema e Marisa, esta chama-se Maria Joana e passa o tempo que passar quando esta música dá, aposto que desse lado o que tu fazes é pões mais alto, cantas, é das poucas que tu sabes de cor o refrão, não é? Há sempre uma que nós sabemos sempre de cor e salteado. Entretanto, domingo de manhã também pode ser uma excelente altura para quê? Para dar corda aos sapatos e fazer assim um belo exercício físico ao som do The Weeknd. Vamos a isso!

RFM, bom fim de semana. Também não sei se és daquelas pessoas que nas férias não metes despertador, mas o teu organismo acorda sempre à mesma hora. Tu bem querias dormir mais um bocadinho, mas não dá. É o chamado relógio biológico. Não faz mal. Se acordaste, estás aqui, vais aproveitar esta grande música da Olivia Rodrigo na RFM, Stupid Song.

0: divando no final das tuas 10 músicas seguidas. É assim que está a Taylor Swift com esta Elizabeth Taylor. 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
4: Celebra-se hoje o Dia Mundial dos Avós, dia em que se faz memória de São Joaquim e de Santa Ana, os pais de Nossa Senhora. O Papa Leão XIV, na sua mensagem para este dia, pede que este dia seja, portanto, um estímulo para todos, em particular para os mais jovens, retomarem o bom hábito de visitar os seus avós, os idosos da família e também aqueles que não recebem nenhuma visita. Levai-lhes, com esta mensagem e com a vossa presença, a proximidade e o carinho do Papa. Bom dia, e vale a pena pensar nisto.
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RFM, bom fim de semana ainda com Pedro Santos por aqui. Ele que não é açoriano. Eu também achava que era açoriano, tinha assim um sotaque. Mas não, é de Portimão. Quem me contou foi o Daniel Fontoura, que o entrevistou. Podes ver essa entrevista no Instagram da RFM. Para já, aproveita as tuas grandes músicas. Ganda domingo pela frente ainda. Agora com David Kushner. Esta chama-se Daylight.

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1: Bom dia, sou a Ana Catarina André, notícias na RFM. O perigo de incêndio deverá aumentar muito a partir de amanhã. São as previsões do IPMA que alerta para a subida das temperaturas. Amanhã praticamente todo o território nacional está sob aviso amarelo devido ao tempo quente. Hoje há 13 concelhos do interior norte e centro e do Distrito de Faro em perigo máximo de incêndio rural. Precisamente por causa do fogo em França, na região de Gironde e Bordeaux, já foram retirados de casa desde quarta-feira 220 mil pessoas. Arderam 42 mil hectares de floresta. Em Espanha, mais de 115 mil pessoas tiveram de ser deslocadas e confinadas por causa das chamas em Ávila, Madrid e Castellón. Ontem Portugal anunciou o envio de cerca de uma centena de operacionais para apoiar os trabalhos. A Unesco declarou as roças de São Tomé e Príncipe Património Mundial. De acordo com esta organização da ONU, estas plantações agrícolas representam um sistema colonial dedicado principalmente à produção de café e cacau e ilustram o funcionamento de um sistema agroindustrial colonial em grande escala. 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
3: RFM, tem um excelente dia. Estás comigo, Catarina Figueiredo. Ou, deveria dizer, já boas férias, não é? Finalmente começaste as maravilhosas férias. Eu sou mais team final de agosto. Parece que tenho aquela sensação de que o verão dura mais, não é? Porque vamos aproveitando um fim de semana aqui, um fim de semana ali, depois no final de agosto temos umas belas férias. Eu sou mais time de final de agosto. E tu? Como é que é? Quando é que preferes tirar férias? Partilha comigo. E convence-me a tirar antes, se preferires outra altura do ano. Estás comigo, Catarina Figueiredo, na RFM, 10 músicas seguidas que nunca te deixam ficar mal. E vem a Billie Eilish.

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0: 4:30 na RFM com este amanhã. 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Entretanto, relembrar-te que hoje é domingo. Portanto, ainda tens muita coisa para fazer, para aproveitar. E eu agradeço que tenhas escolhido a RFM como a tua companhia favorita. 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Entretanto, fica desse lado. Falar nelas nas grandes músicas nunca te deixam ficar mal. E vem aí o Summer, bom dia.
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0: 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Entretanto, 10 músicas seguidas vêm a caminho. Miles Smith com Night Heron são os primeiros da lista.
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16: Bom dia, sou Ana Catarina André, notícias na RFM. As temperaturas vão começar a subir a partir de hoje. Amanhã há 17 distritos sob aviso amarelo devido ao tempo quente, o que, segundo o IPA, aumenta muito o perigo de incêndio. Em Espanha e França, os fogos continuam a não dar tréguas. Mais de 300 mil pessoas foram retiradas de casa. O Papa pede aos jovens portugueses que nunca deixem de sonhar com uma terra de paz e fraternidade. Numa mensagem aos jovens que participam no Rejoice, a Jornada Nacional da Juventude, que termina hoje em Lamego, Leão 14 diz ter ficado feliz quando soube que se procura manter viva a chama da Jornada Mundial da Juventude Lisboa 2023. Por cá, o Governo vai manter o IRS jovem em 2027, contrariando assim as recomendações do FMI. São informação avançada pela Secretaria de Estado dos Assuntos Fiscais em entrevista à Antena 1 e ao Jornal de Negócios. No futebol, na última noite, o Sporting venceu por 2-0 em casa o Mónaco. Já o Porto venceu por 2-1 os ingleses do Aston Villa. 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
0: RFM, bom dia, bom dia. Já me esquecendo de te dizer que hoje é Dia Mundial dos Avós, por isso, se ainda tens a sorte de ter os teus por perto, aproveita essa grande riqueza da vida e mima muito hoje. Hoje e sempre. Para já, 10 músicas seguidas para te mimar também com Miles Smith e Niall Horan agora.

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Queremos saber quem é esta Ritinha, mas se calhar no podcast Falar Demais, onde a Inês Bento entrevistou-os à toa, vais chegar a saber. Será? 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A Inês Bento consegue tirar informações dos nossos artistas que mais ninguém consegue. Por isso, eu super recomendo este podcast. Para já na RFM, grandes músicas. Estás comigo, Catarina Figueiredo, a aproveitar umas grandes férias, se calhar, não é? A preparar-te para ir para a praia ou simplesmente a curtir o fim.

RFM aproveita muito bem este fim de semana, que diz que é dia de tanta coisa: dia mundial dos avós, dia do tio, da tia, dia do galão, dia de falar no elevador, ter aquela conversa sobre o tempo, sabes? Para já não precisamos ter conversas da treta por aqui. Vamos aproveitar na tua RFM e relaxar com grandes músicas. E esta é de Benson Boone, The Time of My Life. Bom dia.

0: Capaldi, ele que esteve pela primeira vez em Portugal com a RFM, foi na passada semana. Se lá estiveste, sabes que foi incrível, inacreditável e gostavas de repetir. Pois, eu compreendo o feeling, eu não consegui estar, mas já me disseram que foi de fazer inveja da boa. E cá para o ano, se ele voltar, daqui a bocadinho à Taylor Swift.
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RFM, bom fim de semana. Ainda não mudo férias, diz o Vítor, que a melhor altura para se tirar férias, diz ele, é ali para o final de setembro, início de outubro. Os preços ficam mais baixos das coisas, podes ir para sítios melhores, até mesmo dentro de Portugal. E o que é que acontece? Acontece que há menos gente, portanto és mais feliz. Muito bem, Vítor, vejo que és uma pessoa que não deve ter filhos. Eu antes também tirava nessa altura do ano e recomendava bastante, mas agora não dá. Os miúdos têm aulas, não é? Esse é o problema. Mas obrigada pela dica, Vítor. Na RFM, grandes músicas.

0: RFM, tenho um excelente fim de semana. Boas férias, se for o caso. E olhando assim de repente para o relógio, vou ter que abandonar. Não tenho nenhuma consulta, felizmente. Mas tenho toda uma família que quer ir para a praia. Portanto, eu vou também. Mas vou sempre com as grandes músicas da RFM e com a Catarina Moreira. Já a seguir, bom dia.
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1: Bom dia, sou a Ana Catarina André, notícias na RFM. Autoridades autárquicas de Bordeus admitem total evacuação da cidade por causa do fogo. De acordo com um porta-voz local citado pela Sky News, estão a ser equacionados todos os cenários. O Presidente da Câmara diz que o fogo está às portas da área metropolitana. Desde quarta-feira, 220 mil pessoas foram retiradas de casa, ardiram 42 mil hectares. Em Espanha, o combate ao incêndio em Ávila e Madrid está a evoluir favoravelmente. Garantia deixada à RTVE pelos responsáveis pelo combate às chamas, que consumiram até ao momento mais de 45 mil hectares, levaram à retirada e confinamento de mais de 121 mil pessoas. Aumento das temperaturas já a partir desta tarde, devido ao tempo quente, o IPMA pôs 17 distritos sob aviso amarelo, o que coloca praticamente todo o país em perigo de incêndio máximo ou muito elevado já a partir de amanhã. Assinala-se hoje o Dia Mundial dos Avós e dos Idosos. Na mensagem, a propósito desta data, Leão 14 alerta para a indiferença e violência nas famílias e sociedades e denuncia o abandono dos mais velhos. 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
6: Bom dia, bom dia, bom domingo. Eu sou a Catarina Moreira e a partir de agora é comigo, ainda com uma voz... Ah, não está incrível. Eu acho que ela tem potencial para melhorar, mas eu sinto que este verão é um verão sempre em festa e não dá.

RFM, bom dia, bom fim de semana. Eu sou a Catarina Moreira e, por norma, costumo estar por aqui com o Hélder Tavares todos os dias, de segunda a sexta, das 4 às 7 da tarde, no Tá Bonito. E hoje é um Tá Bonito matinal e é só comigo, é um Tá Bonito diferente, mas sempre com as grandes músicas da RFM. Hoje, que também é o último dia do Estoril Open, por isso nós vamos falar sobre isso mais à frente.

Não está fácil, virgulho e o maninho, e não está fácil, não está fácil trabalhar de manhã, um domingo, aqui na RFM, nem na RFM, nem em lado nenhum. Se tu também estás a trabalhar, olha, boa sorte, estamos juntos nesta luta.

Dama, Kalema e Lauana Prado tocar aqui na RFM. Os Kalema que deram um showzaço nos ensaios da Anitta. Eu estive por lá, o Helder Tavares também, e foi muito, muito divertido. E é sempre bom ver os artistas que tocam na RFM neste tipo de eventos de uma dimensão, mais de 35 mil pessoas. E foi muito, muito, muito bonito. Agora, os Maroon 5.

0: Bom fim de semana com a RFM. Eu sou a Catarina Moreira, estou por cá até às 2 da tarde. É isso mesmo, para terminares o teu fim de semana em grande. Amanhã já é segunda-feira, eu sei que essa parte era escusada para quem está a trabalhar, mas para quem vai de férias, olha, umas boas férias.
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0: Qual é o tesouro da nossa vida que estaríamos dispostos a vender para comprar uma pérola preciosa? Tudo o que é verdadeiramente importante na vida implica escolha, despojamento, deixar o supérfluo para abraçar o essencial. E se o importante são coisas ou felicidades egoístas, em que lugar estão os outros? Em que lugar está Deus, se é que acreditamos no seu amor? Neste Dia Mundial dos Avós e dos Idosos, o Papa Leão XIV diz na sua mensagem: a verdade é que mesmo na velhice não deixamos de ser filhos e filhas, e por isso permanece válido todos os dias o convite a regressar aos braços de Deus, cujo amor é paternal e maternal ao mesmo tempo. E ainda, não tenhais medo da fragilidade. É justamente essa fraqueza que esconde em si uma nova potencialidade que ilumina também as outras idades da vida. Visitemos os nossos avós e não deixemos nenhum idoso na solidão.
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Ai, que bom recordar este concerto inacreditável da Rosalía com esta lá pérola a tocar aqui na RFM. Bom dia, bom fim de semana. Eu sou a Catarina Moreira, espero que tenhas acordado bem disposto, se bem que acordar cedo ao domingo nunca é muito bom, mas já não é assim tão cedo, não é? As grandes músicas da RFM continuam por aqui. Achou.

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23: Bom dia, sou a Ana Catarina André, notícias na RFM. Desde ontem arderam mais de 20 mil hectares em Espanha. Número avançado pelo primeiro-ministro espanhol, visita o posto de comando avançado em Ávila. Pedro Sánchez diz que houve uma evolução positiva no combate às chamas nas zonas de Ávila e Madrid, mas diz que é preciso esperar para ver como o fogo evolui. Agradeceu ainda o apoio de Portugal, que ontem enviou 128 operacionais. Em Espanha, os fogos já levaram à retirada e confinamento de mais de 121 mil pessoas. Em França, as autoridades autárquicas de Bordeaux admitem à Sky News a total evacuação da cidade e dizem que estão a ser equacionados todos os cenários por causa do fogo. O presidente da Câmara diz que as chamas estão à porta da área metropolitana. Desde quarta-feira, 220 mil pessoas foram retiradas de casa, arderam 42 mil hectares. Por cá, o governo vai manter o IRS jovem em 2027, contrariando assim as recomendações do FMI. Informação avançada pela Secretária de Estado dos Assuntos Fiscais em entrevista à Antena 1 e ao Jornal de Negócios. No desporto, hoje é dia de final do Estoril Open, às 5h30 da tarde. Continua com a RFM.
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0: Bom fim de semana com a RFM. Eu sou a Catarina Moreira, faço-te companhia até às 2 da tarde e agora vai tocar a música que vai levar alguém comigo a ver o concerto da Shakira a Madrid. Nós estamos a fazer um passatempo que já terminou na sexta-feira, para enviares um vídeo a dançar a música Dai Dai da Shakira com o Burna Boy, e vais poder ir comigo em setembro a Madrid ver um concerto da Shakira.

Casar não é para esquecer, vizinhos. Então nós ainda na semana passada, uma parte da equipa da RFM teve um casamento lindíssimo. Eu estive lá. Aliás, há uma fotografia no Instagram da RFM. Podes passar por lá para veres os nossos lookinhos. Eu acho que estávamos muito bonitos, mas queremos saber se tu concordas. Há também uma foto no grupo de Facebook Fiéis do Tá Bonito, do meu look.

FM como esta, que é ótima para ouvir um domingo de manhã, para acordar assim, de uma forma calma. Não sei como é que está o ambiente aí no carro, se há crianças ou não. Se estiverem crianças, de certeza que não está assim tão calmo. Mas se forem a caminho das férias, olha, boas férias, aproveitem.

0: Boa viagem com a RFM. Amanhã é segunda-feira, o que significa que regressa o Que Barulho É Este com a Century 21 no coração do bairro para melhor o aconselhar. E eu acho que a RFM está maluca. Mas mais maluca do que a RFM estão os nossos ouvintes, porque o barulho está a sair todas as semanas, para começar, e duas a três vezes por semana. Mas o que é que se passa? Isto é uma loucura. Eu acho que os barulhos estão um bocado fáceis agora. É o que eu acho. Mas a verdade é que eles estão a sair que nem paizinhos quentes.
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É o Pedro Santos a tocar na RFM com I Don't Know Me. Eu sou a Catarina Moreira, estou contigo até às 2 da tarde. Aproveita o teu domingo ao máximo, porque amanhã já é dia de trabalho. Ou então não, se estiveres de férias, olha, aproveita por mim. 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

0: Boa viagem e um ótimo fim de semana com a RFM. Questões que me ocorrem neste momento. O que é que vais almoçar? Porque já me começa a dar a fome a esta hora. Não sei se a ti te acontece mesmo. O que vale é que eu aqui no estúdio não tenho acesso a nenhum tipo de cheiro de comida. Se tivesse, por exemplo, a entrar no meu prédio, ia-me começar a vir o cheiro dos outros andares. E eu ia ficar... aqui vai-se ver comer melhor do que na minha casa. Se calhar fico já por aqui pelo segundo andar. Diz-me lá se na tua casa a comida também vai ser boa. Porque se calhar ainda apareço aí quando sair às 2 da tarde, que te parece?
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1: Boa tarde, sou Ana Catarina André, notícias na RFM. Papa solidário com as vítimas dos incêndios em França e Espanha. No Ângelus deste domingo, em Castelo Gandolfo, Leão XIV pediu aos fiéis que rezem por todos os que têm sido afetados pelos fogos e pelos operacionais que os combatem. Até ao momento, mais de 340 mil pessoas foram retiradas de casa em França e Espanha por causa das chamas. Em França, depois de um porta-voz local ter admitido que a cidade de Bordeaux poderia ser evacuada por causa do fogo, o presidente da Câmara, citado pelo Le Monde, diz que, por enquanto, esse cenário não está previsto e refere que as chamas continuam na periferia da área metropolitana. Na Alemanha, a polícia capturou um jovem de 21 anos, suspeito de ser o condutor do carro que ontem atropelou uma multidão numa parada da comunidade gay, numa praça em Berlim. Uma pessoa morreu e 17 ficaram feridas. Aveiro é a diocese que acolhe a terceira edição do Rejoice, a Jornada Nacional da Juventude, ainda sem data confirmada. Anúncio feito esta manhã em Lamego pelo cardeal Dom Américo Aguiar no fim da Eucaristia de Envio. Continua com a RFM.
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3: Estás comigo, Catarina Moreira, aqui na RFM, até às 2 da tarde. E se pensas que os festivais de verão já eram e que já não tens hipótese nenhuma de ir a um, estás enganado. E eu daqui a pouco vou-te contar o que é que ainda está por vir e que vale muito a pena. Eu e o Helder ainda temos muito

Os Coldplay e os BTS com My Universe na RFM. Já a seguir vai tocar a Olivia Dean e logo depois a Bárbara Tinoco, que foi nossa convidada aqui no Tá Bonito esta semana e foi inacreditável. Aliás, cantou a música que vais ouvir ao vivo e foi realmente uma experiência única. Se estavas no carro naquele momento, sentiste o mesmo, de certeza.

0: RFM, bom domingo. Acabaste de ouvir o The Weeknd. Já a seguir, dois artistas que vão marcar presença no Que Grandioso Espetáculo é Este é RFM. Só faltas tu, que também és um ótimo artista. Podes não subir ao palco, mas vais dar show na plateia de certeza. Por isso aparece por lá. Agora, como é fraco coração, é a Elisa e o Tiago Nogueira.
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0: agora sim, chakras alinhados e estamos prontos para seguir viagem. Então, se for a caminho das férias, ui, que categoria! Quem me dera. Eu acho que já não tenho mais férias, mas o Helder vai de férias. Vai... Amanhã já não está aqui. Que tristeza.
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21: 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Ou aquela avó que desiste de um passeio para ficar com os netos. 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

0: Boa viagem, eu sou a Catarina Moreira. Amanhã já é segunda-feira e por isso está de regresso o Porchat GPT com o Fábio Porchat às 8h50 da manhã, com o apoio de Gama Elétrica Kia, Kia Movement That Inspires. Por isso já sabes, se não conseguires ouvir, podes ver nas redes sociais ou no nosso site.
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8: Boa tarde, sou Ana Catarina André, notícias na RFM. Em Gironde, de França, arderam pelo menos 240 casas. Os incêndios no país não dão tréguas e as autoridades falam numa situação pouco favorável, depois de um porta-voz local ter admitido que a cidade de Bordeaux poderia ser evacuada por causa do fogo. O presidente da Câmara, citado pelo Le Monde, diz que por enquanto esse cenário não está previsto e refere que as chamas continuam na periferia da área metropolitana. Em França e Espanha, os fogos já levaram à retirada de mais de 340 mil pessoas de casa. Em Espanha, arderam mais de 20 mil hectares em apenas 24 horas. A propósito dos incêndios em Espanha e França, o Papa pediu aos fiéis que rezem por todos os que têm sido afetados e pelos operacionais que combatem os fogos. No Ângelus, deste domingo, em Castelo Gandolfo, Leão XIV alertou ainda para a violência no Médio Oriente, pediu o regresso às negociações, manifestando ainda a apreensão perante o agravamento da violência na Terra Santa. Aveiro é a diocese que acolhe a terceira edição do Rejoice, a Jornada Nacional da Juventude, ainda sem data confirmada, anúncio feito esta manhã em Lamego pelo cardeal Dom Américo Aguiar.
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14: Boa viagem, estás comigo, Catarina Moreira, até às 2 da tarde. Hoje é o último dia do Millennium Estoril Open. Se tens estado a acompanhar, sabes que o Paulo Pereira anda por lá e todos os dias vai falando connosco e hoje não é exceção. Daqui a pouco vamos saber o que é que está a acontecer por lá e eu acredito que estes últimos dias, estas últimas horas, devem ser alucinantes, principalmente para os amantes do ténis. Podes acompanhar também tudo nas nossas redes sociais, porque ele tem feito muitas histórias, com muitas atividades, muitas dinâmicas. O nosso produtor Paulo Pereira do Tá Bonito, mas também repórter

FM e um bom domingo. Eu sei que é triste o fim de semana estar a acabar, mas eu também sei que há muita gente a regressar de fins de semana ou então das férias, e se for das férias é um bocado mais triste, mas também há muita gente a ir de férias, por isso aproveita e descansa, que é muito importante.

0: O grande Nuno Ribeiro a tocar na RFM. Esta chama-se Longe e eu espero que vás para longe nas tuas férias, porque eu acho que só quando estamos verdadeiramente longe é que conseguimos descansar. Boa viagem.
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RFM, bom domingo e uma ótima tarde. Daqui a pouco vamos saber o que é que está a acontecer no Millennium Street Opens. É a final das finais. E por isso não saias daí, o Paulo Pereira conta-nos tudo já daqui a pouco.

0: agora a pergunta que se impõe é: estás à espera de quê para participar no grandioso jogo da mala? Explica-me. Dá-me uma justificação para tu não tentares, para tu não pegares no telemóvel e marcares o 761-10-10-10. 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
1: Boa tarde, sou a Ana Catarina André, notícias na RFM, incêndios em Espanha. Filipe VI destaca a coordenação exemplar das autoridades e cidadãos. Na última hora, o rei de Espanha disse que o país perdeu um património natural incalculável. Na visita a um polidesportivo na região de Madrid, onde permanecem centenas de pessoas que foram retiradas de casa, o monarca frisou que o principal objetivo agora é preservar a vida humana. Nas últimas 24 horas, arderam mais de 20 mil hectares no país. Em França, as chamas continuam a não dar tréguas. De acordo com as autoridades, o combate evoluiu de forma desfavorável e a esta hora está às portas da área metropolitana da cidade de Bordeaux. A Comissão de Trabalhadores do INEM denuncia a retirada de 100 ambulâncias do dispositivo operacional. A RFM, o Presidente alerta para o aumento da pressão sobre os bombeiros e a Cruz Vermelha. Aumentou para 29 o número de feridos na sequência de um atropelamento ontem à noite em Berlim, numa parada da comunidade gay. Uma pessoa morreu. O suspeito, um homem de 21 anos, foi entretanto detido. De acordo com o Ministro do Interior alemão, o suspeito tinha ligações a círculos islâmicos radicais. 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
3: Bom domingo, como é que estás? Está tudo bem por aí? A aproveitares o teu fim de semana da melhor forma? Pelo menos estás com as grandes músicas, por isso estás muito bem. A começar 10 músicas seguidas, Sam Smith, Yves Lucas, Coldplay, Bruno Mars e muito mais. Eu sou Jéssica Mendes, fico contigo aqui até às 6, portanto, olha, mete confortável. Fica por aí da site.

É isso mesmo que estás a fazer neste domingo, espero. Mesmo que estejas a trabalhar, estás a viver da melhor forma porque estás aqui com as grandes músicas da RFM. E agora esta música, que tem sido um clássico em casamentos, é verdade. Na dança entre a noiva e o pai, ou na dança entre os noivos, aquela valsa. Se por acaso também vais usar no teu casamento, então olha, podes já fazer aqui um treinozinho, deste aqui o aquecimento. Bruno Mars com Risk It All na RFM. Mete mais alto, dançamos juntos.

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0: Pedro Abrunhosa e Sara Correia aqui na RFM. Tem um ótimo domingo. Hoje é o último dia do Estoril Open e, portanto, vamos ter com o Paulo Pereira, que está por lá, e vai-nos contar tudo o que está a acontecer.
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2: Olá, Jéssica, boa tarde. Estamos em direto para o último dia do Clube Ténis do Estoril, último dia de Milénio Estoril Open, dia de finais e, portanto, um dia muito esperado e muito ansiado pela organização, pelos muitos fãs de ténis que aqui se deslocaram. Um dia de muito calor e muito sol, muita atenção a isso. Vens a caminho do Clube Ténis do Estoril, traz todas aquelas coisas essenciais, água, protetor solar, roupa fresca, enfim. Fica esta dica, porque de facto está muito calor. Vão ser encontros difíceis para os jogadores envolvidos, de certeza, porque jogar sobre este sol, ainda por cima na terra batida, não vai ser nada rápido, não vai ser nada fácil. Rápido também não vai ser, mas fácil também não será, com certeza. Iniciamos às 3 da tarde com o encontro da final de pares, com a dupla francesa de Titouan Droguet e Kyrian Jacquet, frente a Orlando Luz e Rafael Matos. A dupla francesa que ontem eliminou Francisco Cabral e Nuno Borges. Ficaram muito tristes, obviamente, tivemos a oportunidade de falar com eles, e ficaram muito tristes com esta derrota e com não poder marcar presença em mais uma final aqui no Millennium Estoril Open. Enfim, a levantar a cabeça, a seguir para os Estados Unidos, onde vão dar seguimento a esta época competitiva. Depois temos a final de singulares, e será com Luca Vanache, mais um francês, os franceses em grande neste dia de finais no Millennium Estoril Open, frente ao belga Alexander Bloks, que ontem fechou essa semifinal frente a Luciano Darderi de forma espetacular. Ele esteve a perder 4-0 no tie-break decisivo, esteve também em desvantagem nos dois sets anteriores, conseguiu sempre dar a volta. Foi um encontro incrível de Alexander Bloks e também de Luciano Darderi, foi um encontro incrível no geral. Alexander Bloks, que está assim na primeira final da carreira aos 21 anos, pode aqui conquistar o seu primeiro título ATP, de um jogador que está em franco crescimento no ranking e no circuito. E é isto, ficamos agora aqui pelo Clube Ténis do Estoril. Assim que tivermos resultados finais, voltaremos a entrar em contacto então para trazer esses vencedores do Milénio Estoril
0: Open. Último dia de Estoril Open a acontecer, hoje é o dia da final, um dia muito desejado pelos amantes do ténis, também é o teu caso. E não pudeste ir, nada temos para o ano a mais, podes ganhar sempre convites com a RFM, portanto é uma questão de ficares atento. Eu sou Jéssica Mendes, daqui a pouco ficas com Miles Smith e Niall Horan, também Bárbara Tinoco e muito mais. Vamos lá aproveitar esse teu domingo da melhor forma. Se já estás de férias, ai que inveja boa, aproveita sempre aqui com as grandes músicas da RFM. 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

0: Boa viagem, se for o caso, aqui com a RFM e comigo, Jéssica Mendes, até às 6. Hoje não há nada de pressas, hoje é aquele passeio de domingo que às vezes irrita um pouco, sabes, quando as pessoas mais velhas vão andar de carro assim a 20 e a travar, a fazer aquele passeio de domingo, a ver as paisagens ou só a aproveitar a viagem. Hoje é o caso disso, hoje não vais buzinar com ninguém, vais estar tranquilo e calmo, até porque daqui a pouco vêm 10 músicas seguidas para te alegrar ainda mais. Mas primeiro, as notícias.
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18: Boa tarde, sou a Ana Catarina André, notícias na RFM. Secretário-Geral do PS acusa o Governo de estar a lucrar com o sacrifício dos portugueses. Na véspera de uma nova subida dos preços dos combustíveis, o gasóleo deve aumentar 7,5 cêntimos e a gasolina quase 3 cêntimos. José Luís Carneiro desafia o governo a baixar os impostos. Em Espanha, os incêndios em Ávila, Madrid e Castellón levaram à retirada de casa de mais de 110 mil pessoas. Nestas regiões arderam mais de 80 mil hectares de floresta. O Reis de Espanha fala numa perda de património natural incalculável. A apoiar as operações de combate às chamas está desde ontem uma equipa portuguesa. A RFM, o comandante David Lobato, descreve um cenário muito complexo. Em França, as chamas consumiram uma área de 42 mil hectares de floresta e mais de 220 mil pessoas foram retiradas de casa na zona sudoeste do país. Assinala-se hoje o Dia Mundial dos Avós e dos Idosos. Na mensagem, a propósito da data, Leão 14 alerta para a indiferença e violência nas famílias e sociedades e denuncia o abandono dos mais velhos, lamentando que muitas vezes sejam considerados um fardo. Continua com a RFM.
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19: E se para uns aproveitar a vida ao máximo é ter muita adrenalina, ter muitos planos, outros é estar, olha, num domingo sem planos, descansado, sem horários. Também é muito bom e isso para mim também é aproveitar a vida ao máximo. 10 músicas seguidas agora, a começar com Bella Kay. Fica por aí.

Ciro com Perto de Mim, aqui na RFM. Ele que vai estar no Que Grandioso Espetáculo é Este, RFM, no dia 17 de outubro, no Super Boca Arena, no Porto. Não é o único, também a Elisa, Miguel Araújo, 4:30 e muito mais. Podes ver o cartaz completo no site RFM. Ainda há mais artistas para confirmar, portanto fica atento, mas entretanto compra já os teus bilhetes, porque isto por norma costuma esgotar. O Ciro diz Perto de Mim e eu também quero-te perto de mim aqui na RFM. Vou estar contigo aqui, que achas?

30 Seconds to Mars aqui na RFM. O que me dizes de aproveitares o teu domingo para ligares o 761-10-10-10, o número do grandioso Jogo da Mala, para ganhares 33.533 euros na próxima quarta-feira. Aproveita. Okay.

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Santos com I Don't Know Me. Não sei se tu sabes, mas ele é português. É, sim senhora, vive em Inglaterra e esteve na semana passada ao vivo no Café da Manhã da RFM. Se não tiveste a oportunidade de ouvir em direto, podes sempre ver no Instagram.

0: continuas por aí desse lado. Daqui a pouco trago-te mais 10 músicas seguidas, a começar com a Lola Young, Messi. Logo a seguir, o Nuno Ribeiro, que vai estar no grandioso espetáculo este RFM. E muito mais, mas primeiro, ficas com as notícias na RFM. 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
1: Boa tarde, Sr. Jaime Dantas. Incêndios em Espanha já obrigaram a retirar 110 mil pessoas de casa. O governo espanhol declarou estado de emergência nas províncias de Ávila, Madrid e Castelhão. Nas regiões arderam mais de 80 mil hectares. O rei Filipe VI fala numa perda de património natural incalculável. Desde ontem, uma equipa portuguesa apoia o combate às chamas. A RFM, o comandante David Lobato, descreve um cenário muito complexo. Em França, os incêndios consumiram 42 mil hectares e obrigaram à retirada de mais de 220 mil pessoas no país. O secretário-geral do PS acusou o governo de estar a lucrar com os sacrifícios dos portugueses na véspera de uma nova subida dos preços dos combustíveis. O gasóleo deve aumentar 7 cêntimos, a gasolina 3 cêntimos. Apesar das nossas diferenças, vamos defender as liberdades. É a reação do chanceler alemão Friedrich Merz ao atropelamento numa parada do orgulho LGBT em Berlim. 29 pessoas ficaram feridas, uma morreu.
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5: Se gostas de passar os domingos de forma tranquila, sem te arranjares, com a primeira roupa que te aparece à frente, então a próxima música é ótima para nos descrever. Eu digo nos, porque eu também gosto de passar assim uns dias sem grandes preocupações. Livre, livre, leve e solta. É Lola Young com Messi. Logo a seguir, o Nuno Ribeiro com Saloia. Será que ele vai cantar esta música ao vivo no que grandioso espetáculo é este RFM? É no dia 17 de outubro. Os bilhetes estão à venda e eu, se fosse a ti, comprava

RFM e para mim há coisas que não têm sentido, como por exemplo, bolas de Berlim com presunto e queijo. O que é que está a acontecer? Estamos a ficar descontrolados a alterar o sabor de tudo. Eu que nem sou o maior fã de bolas de Berlim, não, para mim tem que ser o tradicional, ou sem creme ou então com aquele creme de ovo. Se por acaso estás de férias, aproveita, come sem culpas, não é todos os dias que se pode comer.

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Fica por aí desse lado, vamos aproveitar as grandes.

0: Seguimos juntos para mais uma rodada de grandes músicas. Daqui a pouco vêm 10 músicas seguidas, a começar com Ariana Grande, logo a seguir 21 Pilots, Tiago Bittencourt, que eu adoro, é um dos meus artistas preferidos, e muito mais. Eu sou Jéssica Mendes, fico contigo até às 6. Primeiro ficas também com as notícias na RFM. Vamos lá aproveitar este domingo aqui juntos.
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1: Boa tarde, sou Jaime Dantas. O secretário-geral do PS acusa o governo de estar a lucrar com os sacrifícios dos portugueses. Na véspera de uma nova subida do preço dos combustíveis, o gasóleo deve aumentar 7,5 cêntimos e a gasolina quase 3 cêntimos. José Luís Carneiro desafia o governo a baixar os impostos. Papa solidário com as vítimas dos incêndios em França e Espanha. No Ângelus deste domingo, Leão XIV pediu aos fiéis que rezem por todos os que têm sido afetados pelos fogos e pelos operacionais que os combatem. Até ao momento, mais de 340 mil pessoas foram retiradas de casa em França e a Espanha. O risco de incêndio será máximo muito elevado em grande parte de Portugal nos próximos dias. Quase todo o continente vai estar sob aviso amarelo por causa do calor entre amanhã de manhã e terça-feira ao final da tarde. A Igreja Católica apela ao combate à solidão dos idosos e pede às famílias que reforcem os laços entre gerações.
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3: Se por acaso precisas de uma boa playlist para o teu domingo, para aproveitares com amigos ou com a tua família, seja com quem for, tenho aqui 10 músicas seguidas, a começar com Ariana Grande, logo a seguir 21 Pilots, Tiago Tencourt, Justin Bieber e muito mais. Uma playlist eclética para todos os gostos, para agradar a toda a gente. Portanto, fica por aí desse lado, podes contar comigo. Jéssica Mendes, até às 6. Temos mais uma hora juntos.

água na RFM. Uma belíssima mensagem para o teu domingo. Dia de libertar as mágoas, os ressentimentos, seja o que for, da semana passada ou do último mês. Não, eu quero-te aqui leve. É verão, está sol, está na hora de aproveitares a vida da melhor forma como tu quiseres. As grandes músicas também podem te ajudar nesse processo. Justin Bieber na RFM.

0: Sabrina Carpenter a terminar as 10 músicas seguidas na RFM. Continua por aí desse lado, vamos aproveitar esta tarde de domingo com grandes músicas. Tens o melhor plano? É que com uma banda sonora boa, qualquer dia se passa bem. Então um domingo ainda melhor. Fica por aí desse lado, daqui a pouco ficas com Teddy Swims aqui na RFM. Eu sou Jéssica Mendes, fico contigo até às 6.
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0: Obrigada por estar desse lado. Eu sou a Jéssica Mendes e já estou de saída. Gostei muito de passar esta tarde aqui contigo. Continua por aí desse lado. Ficas agora com o Top 25 RFM com o Daniel Fontoura. Quanto a nós, vemos por aí. Bom fim de semana. Beijinhos. 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
22: Boa tarde, eu sou Jaime Dantas. O INEM nega a retirada de 100 ambulâncias do dispositivo de emergência. A resposta surge depois de os trabalhadores denunciarem uma medida que poderia afetar 71 municípios, incluindo Lisboa e Porto. O Instituto garante que os meios continuarão operacionais e sob coordenação nacional, mesmo que a gestão passe para as unidades locais de saúde. A Comissão de Trabalhadores exige esclarecimentos à Ministra da Saúde e admite avançar com protestos. Só para 360 mil as pessoas que já foram retiradas devido aos incêndios em França e Espanha. Em França há mais de 250 mil pessoas evacuadas e 42 mil hectares ardidos. Em Espanha, a área ardida é de 80 mil hectares. O Irão avisa que o ataque ucraniano a um navio comercial iraniano não pode ficar sem resposta. Na rede social X, o ministro dos Negócios Estrangeiros, Abbas Araghchi, diz ter transmitido a posição ao chefe da diplomacia europeia e ao homólogo russo. Lando Norris venceu o Grande Prémio da Hungria e deu à McLaren a primeira vitória da temporada.
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27: E lá vamos nós começar esta viagem em direção ao primeiro lugar do Top 25 RFM. Muito boa tarde, eu sou o Daniel Fontoura. Se estás a regressar a casa depois de um dia de praia ou a voltar depois de uma escapadinha, ou se estás simplesmente a pensar amanhã é segunda-feira e o despertador toca outra vez, relaxa, respira fundo. Durante as próximas duas horas vais ouvir as músicas mais votadas em rfm.pt. Obrigado por teres votado no nosso site. Atenção porque há descidas, há estreias, há subidas, há músicas que se despedem hoje. Esta é a última contagem do mês de julho e vai começar agora. E se é para começar, começamos com uma novidade.
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27: Ela é presença habitual aqui no Top 25 RFM. É uma daquelas que já podia ter um quartinho de férias reservado por aqui. Taylor Swift já passou várias vezes por esta tabela, mas hoje estreia-se com este I Knew It, I Knew You. Entrou diretamente para o
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28: 25.

Novidade no número 25, I Knew It, I Knew You, Taylor Swift, mais uma música na contagem do Top 25 RFM. Posso já deixar aqui um spoiler, ela vai voltar mais tarde na contagem. Agora, viajamos até à Irlanda para uma homenagem a uma das maiores bandas deste país. Quero ver se reconhece este momento especial. Foi registado há poucos dias.

0: O Dermot Kennedy deu dois concertos em casa, em Dublin, e escolheu esse palco para receber os irmãos Hogan, dos Cranberries, e cantaram juntos esta grande música, este Zombie. Momento emocionante, ligação enorme à música irlandesa, o que torna ainda mais especial o regresso deste irlandês ao Top 25 RFM.
1: Número
0: 24. Refuge está a partir de hoje na contagem das tuas músicas favoritas.

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1: Número 24, Dermot Kennedy está de volta ao top 25 RFM, desta vez com uma novidade, chama-se Refuge. E vamos já para o número 23. E atenção, a próxima história entra na categoria dos rumores, só que desta vez há também algumas imagens. Portanto, se quer...

0: Hate That I Made You Love Me. Votaste menos na Ariana Grande esta semana e ela veio por aí abaixo.
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0: Perdeu 16 lugares, ficou no número 23 do Top 25 RFM. No número 22, alguém que ainda não tinha estreado esta música na contagem, mas hoje...
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0: Nena conseguiu trazer O Amor Existe até às 25 músicas mais votadas. Se foste tu que andaste a votar nesta música, então parabéns. Está esta semana pela primeira vez no top.
1: Número 22.

0: O amor existe, é o que diz a Nena. E a partir de hoje esta música também existe no Top 25 RFM. Entrada para o número 22 da contagem. E agora já sabes o que é que tens de fazer.
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0: Vota, tu é que mandas nisto tudo. De certeza que já ouviste dizer: se não está no Instagram é porque não aconteceu. É quase uma regra nos dias de hoje. David Guetta sabe isso mesmo e por isso publicou no Instagram alguns momentos da sua atuação no Tomorrowland. Tens por lá a setlist, algumas novidades, também grandes clássicos. Foi há pouco mais de uma semana e parece que a energia do Tomorrowland chegou ao Top 25 RFM, porque David Guetta, Teddy Swims e Tones and I subiram dois lugares esta semana.
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0: Gone, Gone, Gone, David Guetta, Teddy Swims e Tones and I, número 21 do Top 25 RFM. E se por acaso faltaste à contagem do último domingo, se calhar importa recordar como é que ficou o pódio na semana passada. I Love It, I Love It, Bella Kay no terceiro lugar. Die Die, Shakira e Burna Boy, entrada direta para o número 2. Estão entre os favoritos para hoje. Mais uma semana, mais uma liderança para The Second Voice. Sétima semana não consecutiva. Será que Let Me Be continua a ser a tua música preferida? Fica por aí, estamos neste caminho para o número 1 do Top 25 RFM. Na semana passada, Maninho estava no penúltimo lugar, em situação bem frágil, mas conseguiu recuperar 4 lugares esta semana e garantiu mais uma semana no Top 25 RFM com esta grande música.
1: Número 20.

0: no número 20 do Top 25 RFM com este Frágil, subida de 4 lugares esta semana, ficou atrás da Dirty Blonde. Que é como quem diz, Bebe Rexha lançou o álbum há pouco mais de um mês, álbum chamado Dirty Blonde. Este New Religion foi o primeiro single desta nova fase e continua em grande no Top 25 RFM. Mais uma semana, desta vez subida de 3 lugares.
1: Número 19.

Bebe Rexha no número 19, New Religion, subiu 3 lugares esta semana. Aproveita muito bem o que ainda resta deste fim de semana. Se estás de férias, boas férias. Sabes que esta é uma época de férias para muitos, mas uma época de bastante trabalho para outros. Que o diga Olivia Dean.

0: Olivia Dean anda de um lado para o outro em trabalho. Hoje atua em Denver, depois segue viagem para Minneapolis. Entre aviões, malas e muitos quilómetros, ainda houve tempo para uma paragem no Top 25 RFM e garantir o 18º lugar, So Easy to Fall in Love.
1: Número 18.

0: Foi uma descida de 8 lugares. Olivia Dean aterrou no número 18 do Top 25 RFM. E no número 17, alguém que conhece bem os cantos à casa.
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1: Este Beautiful Things foi a música mais votada do ano passado no Top 25 RFM. Benson Boone já teve dezenas de pódios, muitos lugares no Top 10. É uma lista de grandes músicas que continua a crescer hoje, porque Benson Boone estreia hoje no Top 25 RFM The Time of My Life, entrada direta para o
0: número 17.

0: Mais uma música de Benson Boone no Top 25 RFM, The Time of My Life. Entrada direta esta semana para o número 17 da contagem. Eu sou o Daniel Fontoura, deixa de ficar, estamos quase a meio da contagem de hoje. Quem é que vai conquistar o primeiro lugar? Será que The Second Voice continua a liderar o Top 25? Fica por aí para saberes tudo. Daqui a pouco, também o conselho que precisas de ouvir, principalmente se vais na estrada a esta hora.
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14: E estamos de volta à contagem do Top 25 RFM. Eu sou o Daniel Fontoura. Já sabes que no top de hoje já não podes mexer, a votação está fechada, mas a história não acaba aqui. Quando terminar esta contagem, começa logo uma nova semana de votos. Por isso, entre mergulhos ou dias de trabalho ou viagens de regresso, passa em rfm.pt e deixa a tua escolha. És tu que mandas nisto tudo. Por falar em viagens, drive safe. É o conselho de Miles Smith e Niall Horan. Se calhar o conselho perfeito para esta hora, se vais na estrada, calminha aí na estrada, porque amanhã já toca o despertador outra vez. Pode até ser um bocadinho mais tarde, mas é bom que toque. Drive Safe subiu 5 lugares esta semana.
15: Número 16.

Drive Safe, Miles Smith e Niall Horan subiram 5 lugares nesta que é a última contagem do mês de julho do Top 25 RFM. E a verdade é que já temos uma forte candidata à grande música do verão. No último domingo, The Second Voice recuperou a liderança da tabela.

0: Fazendo bem as contas, Let Me Be já passou 7 semanas no primeiro lugar. Um bocadinho mais discreto e a meio da tabela, Yves Lucas sobe 2 posições esta semana.
1: Número 15.

0: Deixa Arder, Ivo Lucas subiu 2 lugares no top 25 RFM, ficou no número 15 da contagem. E no número 14, alguém que passou pelo café da manhã da RFM esta semana, Pedro Santos, abriu o concerto de Luís Capaldi na Figueira da Foz. Entretanto, acordou cedo, esteve à conversa com o Pedro Fernandes e com a Mariana Alvim e contou como é que começou a carreira na música. Sabias que começou numa boys band?
1: Tinha 17 anos, penso eu.
2: Mas daquelas boys band mesmo, a dançar e a cantar ao mesmo tempo.
1: A gente não conseguia dançar.
3: Chama-se
1: e mesmo cantar. Ok. Sim, começou em Londres. Tive-me na boys band durante 4, 5 anos.
2: Ok.
1: E depois, há um ano atrás, 2 anos atrás,
2: largaste a boys band.
3: Como a Beyoncé.
1: Como a Beyoncé. Mas é só a Beyoncé.
2: Mas porquê? Zangaram-se?
1: Está tudo bem. Tínhamos, pronto, a gente tínhamos. Eu era o mais novo. E já tínhamos ideias diferentes do que a gente queria fazer dentro da música. E para mim foi ok, há uma oportunidade, vou levá-la. Pronto, sou um imigrante em Londres, tenho que levar as oportunidades todas que me vêm a mim, né?
0: Esta é uma pequena parte da conversa que podes ouvir no podcast Café Curto, do Café da Manhã da RFM. Foi na segunda-feira que Pedro Santos esteve por cá, cantou esta música ao vivo e também podes ver tudo nas redes sociais da RFM. Não sei porquê, mas esta semana os votos foram um bocadinho mais curtos e por isso Pedro Santos caiu 5 posições com I Don't Know Me.
4: Número 14.

0: Número 14 para Pedro Santos, I Don't Know Me, descida de 5 lugares no top 25 RFM. E deixa de ficar por aí, daqui a pouco os aniversariantes deste domingo, também uma das tarefas mais difíceis nos casamentos. E vamos lá ver se The Second Voice continua no primeiro lugar do top 25 RFM. Será que Let Me Be continua a ser a tua música preferida? Fica por aí para saberes tudo. Eu sou o Daniel Fontoura, há também notícias não tarda nada na RFM.
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1: Boa tarde, Sr. Jaime Dantas. Suspeito do ataque ao desfile do orgulho LGBT em Berlim foi neutralizado pela polícia. O homem era procurado desde sábado, depois do atropelamento que fez um morto e 29 feridos. Numa publicação na rede social X, a polícia de Berlim diz que o suspeito avançou sobre os agentes com uma arma branca, foi atingido a tiro e acabou por falecer no local. Segundo o ministro do Interior alemão, tinha ligações a círculos islâmicos radicais. Mais de 360 mil pessoas já foram retiradas de casa devido aos incêndios em França e Espanha. Em França, a área ardida é de 42 mil hectares. Em Espanha já se supera os 80 mil hectares. Em Ávila o incêndio tornou-se o maior de sempre desde que há registro. O INEM nega a retirada de 100 ambulâncias do dispositivo de emergência. Os trabalhadores dizem que a medida poderia afetar 71 municípios. O Instituto garante que os meios continuarão operacionais e sob coordenação nacional.
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7: E estamos de volta à contagem do Top 25 RFM. Eu sou o Daniel Fontoura. Vamos lá continuar esta viagem em direção ao número 1. Será que The Second Voice continua a dominar? Já vais ficar a saber tudo. Por agora, paragem no número 13. A grande música que se segue conseguiu 2 pódios em maio, sem nunca ter chegado ao primeiro lugar. Mas esta semana está de volta.
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7: Freya Sky abre a segunda parte do Top 25 RFM. Ela vai dar-nos o Silent Treatment.
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0: ficaram exatamente no mesmo lugar da semana passada. Golden, as Huntrix, no número 12 do Top 25 RFM. Agora imagina o que é passar 21% do ano a liderar o Top 25 RFM. Foi o número impressionante de Alex Warren quando fechamos as contas de 2025. O segundo álbum de Alex Warren só chega no final de agosto, mas ele já começou a mostrar o caminho. Aqui está o single de apresentação que já vale muitos votos no Top 25 RFM e esta semana está no...
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0: número 11 do Top 25 RFM. E seguimos já para o número 10. Hoje ele vai atuar em Nisa à 1:30 da manhã. Sim, eu sei que já não se fazem concertos a esta hora, mas a verdade é que Ciro vai atuar hoje no Nisa em festa. Quer dizer, já não vai ser hoje, já vai ser amanhã. Ciro, se por acaso vieres para estes lados, traz um queijinho que eu gosto sempre. O Ciro não deve ficar muito contente com o resultado desta semana, porque então que o mundo acabe, estava ali pertinho do pódio, mas desceu 6 posições.
1: Número 10.

0: Ciro, no número 10 do Top 25 RFM, uma descida de 6 lugares esta semana. Esta que é a última contagem do mês de julho. Aproveita muito bem o que ainda resta deste domingo. E se por acaso fazes anos hoje, parabéns. Não sei se sabes, mas partilhas o aniversário com João Paulo Rodrigues. João, parabéns. Sandra Bullock também faz anos hoje. O rapper Stormzy também apaga as velas. E a lenda do rock Mick Jagger também faz anos. Por acaso fazes anos hoje e estás de férias, ainda melhor, há mais tempo para celebrar, juntar os amigos, tornar essa festa inesquecível. Hoje, a Sienna Spiral também pode fazer a festa, mas por outras razões. Die on This Hill subiu 2 lugares no Top 25 RFM.
1: Número 9.

Número 9 para Sienna Spyro, Die on This Hill. Esta aqui é a última contagem do mês de julho e já chegámos àquela fase em que começamos a perceber quais as músicas que vão ficar ligadas ao verão 2026. Uma das grandes candidatas continua a ser esta.

0: The Second Voice recuperou a liderança do top no último domingo. Já leva 7 semanas no primeiro lugar e o facto de ainda não ter aparecido nesta contagem é um excelente sinal para quem está a torcer por este Let Me Be. Depois de uma semana de ausência, ela está de regresso. Elisa vai estar no grandioso espetáculo da RFM dia 17 de outubro no Pavilhão Rosa Mota, na Super Boca Arena no Porto. E a próxima música até parece combinar com esta fase porque ela diz: estou bem.
1: Número 8.
0: E está muito bem esta semana no 8º lugar.

0: Caso para dizer...
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0: Veio por aí acima, Ella Langley com Choosing Texas. Subiu uns impressionantes 12 lugares, ficou no número 7 do top 25 RFM. Aproveita bem este domingo, de acordo com a internet, hoje, 26 de julho, é o Dia Mundial dos Avós. E há que agradecer tudo aos avós, os conselhos, o carinho, os miminhos, aquela capacidade incrível de dizerem que estamos sempre mais magros do que a última vez que nos viram. E é claro, nunca falta aquela notinha para um gelado, um bolo, um sumo, às vezes um carro. Também já havia acontecer. Obrigado aos avós, gostamos muito de vocês. Estejam perto ou estejam lá em cima, um bocadinho mais longe. Os avós da Bella Kay só podem estar orgulhosos da neta, porque ela continua firme no top 25 RFM. Esta semana até pode ter perdido 3 posições, mas I love it, continua por cá.
2: Número 6.

0: Sexto lugar para Bella Kay, I Love It, I Love It. Uma descida de 3 lugares no top 25 RFM. No número 5 temos a música que mais tocou esta semana nas rádios portuguesas. E se estás por Sousa Nil, perto de Santa Maria da Feira, aproveita porque logo às 11h30 da noite há concerto dos Calema. Esta altura do ano é sempre assim, é segundas, é terças, é quais, é domingos, há concertos todos os dias. Aproveita porque os Calema dão sempre um concerto do fim do mundo e de certeza que vão tocar esta música, a mais tocada esta semana nas rádios portuguesas. Ainda assim, subiu apenas uma posição no top 25 RFM.
1: Número 4.

0: Chuva de Amor, Kalema no número 5 do Top 25 RFM, subida de um lugar esta semana. E há pouco disse que esta tinha sido a música mais tocada nas rádios portuguesas esta semana. E atenção, foi, mas das músicas portuguesas, no top geral ficaram no número 2, porque há por aí uma tal de Shakira que anda a dominar as rádios em Portugal. Sempre que há uma grande competição, ela faz uma música. Já tinha sido assim em 2010. E agora, a propósito do Mundial, a minha filha anda viciada. É no Waka Waka, é no Dai Dai. Hoje dei por ela a cantar esta música. Portanto, Olívia, se estiveres a ouvir, eu não sei se foste tu que votaste, mas a verdade é que votaste menos.
1: Número 4.
0: Shakira estava no pódio, já não está. Dai Dai veio até ao número 4 da contagem esta semana.

0: Shakira e Burna Boy no número 4 do Top 25 RFM com este Die Die. E antes de entrarmos no pódio, chega aquele momento que custa sempre um bocadinho. Aquelas músicas que estiveram connosco no último domingo, desta vez ficaram pelo caminho. Vamos dizer adeus. Dizemos adeus a Sabrina Carpenter. Bad Cam deixou a contagem. Mr. Electric Blue de Benson Boone também foi ali dar uma volta. Homewrecker do Somber também disse adeus. Miley Cyrus com Dream as One. Shedama dos Kalema. E até uma das grandes músicas deste verão, o Jamaican Bam Bam do Hugo. Estas músicas podem voltar já na semana passada, na próxima semana, aliás. Só tens de votar em rfm.pt.
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0: Daqui a pouco as três músicas mais votadas da semana e já sabemos que temos mudanças no pódio. Fica por aí para ouvires tudo.
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10: Estamos de volta à contagem do Top 25 RFM. Eu sou o Daniel Fontoura. Já vais ficar a saber quem é que está no número 3 esta semana. Uma semana triste porque perdemos um dos grandes da música portuguesa. Luís Represas deixou-nos. E no Café da Manhã da RFM tivemos três grandes artistas a homenagear da melhor maneira Luís Represas, Afonso do Brás, João Pedro Paes e também Nuno Ribeiro. Esta foi apenas uma das grandes músicas tocada. As ruas.

0: Bonita homenagem de grandes artistas nacionais, aqui Nuno Ribeiro a cantar Da Próxima Vez. E não sei se foi por isso que votaste mais na música do Nuno, mas esta semana...
1: Número 3.
0: A Saloia subiu 5 lugares e voltou ao pódio do Top 25 RFM. E se quiseres recordar esta homenagem que fizemos ao Luís Represas, passa nas redes sociais da RFM. Está lá tudo.

0: É essa loia do Nuno Ribeiro, subiu 5 posições, voltou ao pódio, número 3 do Top 25 RFM. E sem mais demoras, vamos já para o número 2. Se ouviste esta contagem desde o início, sabias que este momento ia acontecer. Se não ouviste desde o início, tens o podcast que fica disponível em rfm.pt ou nos sítios onde habitualmente ouves os teus podcasts. Eu disse que ela estava no número 25 e que ainda ia voltar nesta contagem.
1: Número 2.
0: Voltou Taylor Swift no número 2 de Faith of Ophelia.

0: Voltou a ameaçar a liderança do Top 25 RFM. The Faith of Ophelia, Taylor Swift, subiu 3 lugares, ficou no número 2 e só não chegou ao número 1 porque é uma grande música que a partir de hoje passa a acumular 8 semanas no primeiro lugar, um percurso quase imbatível. Continua a ser a tua música preferida e uma das grandes músicas do verão 2026. Votaste muito? The Second Voice, Let Me Be, continua no...
1: Número 1.

Mais uma semana, mais uma liderança. Número 1 do Top 25 RFM, Let Me Be, The Second Voice. E já lá vão 8 semanas não consecutivas no primeiro lugar. Eu sou o Daniel Fontoura. Para terminar este Top 25 RFM numa semana triste para a música portuguesa, acho que faz todo o sentido terminar com a voz de Luís Represas. Partiu aos 69 anos, mas as músicas e a sua voz vão ficar para sempre. Em músicas intemporais como esta, o Trovante vai ficar para sempre na história da música nacional. 125 Azul, para terminar da melhor maneira a contagem de hoje do Top 25 RFM. Esta é número 1 no nosso coração.

0: É um dos grandes hinos da música portuguesa, 125 Azul, trovante na RFM. Obrigado, Luís Represas. Obrigado por tudo. Eu sou o Daniel Fontoura. Este Top 25 RFM teve produção de Pedro Simões e Sérgio Montinho. Já sabes que podes votar em rfm.pt nos teus votos. Para a semana há mais, a partir das 6. Daqui a pouco há também notícias na Rádio das Grandes Músicas e a Inês Bento chega não tarda nada. Bom restinho de fim de semana, boas férias com a RFM.
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18: Boa noite, eu sou Jaime Dantas. 258 bombeiros combatem a esta hora um incêndio em Soura. são apoiados por 59 viaturas e 9 meios aéreos. O alerta foi dado pelas 5h20 da tarde na localidade de Samuel. Segundo a Proteção Civil, citada pela Luz, o fogo está a afetar uma zona florestal e para já não há habitações em risco. Em Espanha e França, os incêndios já obrigaram a retirar mais de 360 mil pessoas de casa. Só nas últimas horas, 55 mil pessoas receberam ordem para abandonar a região de Bordeaux. Em Espanha, o incêndio de Ávila tornou-se o maior de sempre no país, desde que há registros. O INAM nega a retirada de 100 ambulâncias do dispositivo de emergência. O Instituto garante que os meios continuarão operacionais e sob coordenação nacional. A Comissão de Trabalhadores exige esclarecimentos à Ministra da Saúde e admite protestos. Suspeito do ataque ao desfile do Orgulho LGBT em Berlim foi alvejado pela polícia. O homem era procurado desde ontem, depois do atropelamento que fez um morto e 29 feridos. O suspeito acabou por falecer.
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20: Boa viagem com a tua RFM. A partir de agora é comigo, Inês Bento, que vais até à meia-noite. E claro, só com grandes músicas, porque eu não venho sozinha. Eu venho acompanhada, por exemplo, nestas 10 músicas seguidas pelos 4 e meia, Luís Trigacheiro, Justin Bieber. Portanto, é aproveitar, faz uma ótima viagem. Música.

Justin Bieber e Benny Blanco com Lonely na tua RFM. Eu sou a Inês Vente e eu sei que não tenho esse poder, mas eu gostava de pedir Olivia Rodrigo e Justin Bieber, façam uma música juntos, por favor. Olivia Rodrigo agora com Stupid Song na RFM.

O Genapa com Deslocada, meio de 10 músicas seguidas na tua RFM. Eu sou Inês Bento. O Genapa que deram um grande concerto no sábado passado na Figueira da Foz. Eles fizeram a abertura de Luís Capaldi e cantaram a minha música favorita do momento, que é Sobretudo. Por favor, ouve, eu acho que vais adorar. Também podes ouvir a conversa que tive com o Genapa no Falar Demais. Está disponível no site da RFM, no canal do YouTube da RFM e também nas plataformas.

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1: Olá, boa noite. É com muito prazer que conseguimos anunciar Luca Vanache como vencedor deste torneio Millennium Studio Open, um encontro que terminou mesmo há poucos minutos. Ainda estamos, aliás, nas bancadas do Estádio Millennium. Conseguimos ainda ouvir também o speaker a anunciar então este vencedor, Luca Vanache. Fez um torneio muito, muito bom. Bateu Andrei Rublev, primeiro cabeça de série. Bateu Alexandra Bloks, quarto cabeça de série na final. Foi o melhor torneio da carreira de Luca Vanache até ao momento. Nunca ouvi jogar tão bem, honestamente. Regresso ao top 50 mundial, é de facto um momento alto na carreira deste ainda jovem jogador francês, ele que chegou aqui ao Millennium Studio Open sem ter feito uma temporada por aí além, estava aliás a fazer uma temporada bastante fraca até para os seus standards, e deu completamente a volta à temporada neste torneio do Millennium Studio Open. Fica assim então a vitória de Luca Vanache em 3 sets parciais de 6-4, 4-6 e 7-5, e tudo contado também desta edição do Millennium Studio Open. Foi um prazer para o NRFM, cá estará de volta para ser mais uma vez a rádio oficial do maior torneio de ténis do país.
2: Muito obrigada, Paulo Pereira, o nosso enviado especial Millennium Studio Open, que termina hoje. 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
24: 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E como são belos e raros esses corações, mas existem e são sinal de salvação, de outra forma de estar na vida, são testemunha da presença de Deus. Já agora, vale a pena pensar nisto.
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Eu sou a Inês Bento e eu tenho de convidar o Ivo Lucas para falar demais, porque ele faz tantas coisas que tu se calhar nem tens noção. Por exemplo, ele já foi meu professor. É verdade. O Ivo Lucas também escreve para outros artistas. Por exemplo, eu estava no outro dia num concerto e o artista anuncia a música que vai cantar a seguir, a dizer que o Ivo Lucas é que a escreveu. Não.

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1: Boa noite, eu sou Jaime Dantas, notícias na RFM. Reforçados os meios do combate ao incêndio de Soura. Mobiliza agora 241 operacionais, 62 viaturas e 12 meios aéreos. O fogo mantém uma frente ativa, mas, segundo a Proteção Civil, não há povoações em risco. No combate estão equipas das regiões de Coimbra, Leiria e Aveiro. Abdul Balaut, suspeito do atropelamento contra uma multidão no Orgulho LGBT de Berlim, foi morto pela polícia. O homem de 21 anos teria ligações a grupos extremistas islâmicos. Foi localizado em Spandau e, segundo a polícia de Berlim, na rede social X, avançou sobre os agentes com uma arma branca. O ataque fez um morto e 29 feridos este sábado. A Direção-Geral de Saúde alerta para a presença de partículas escuras em praias de Sintra, Torres Vedras, Mafra e Cascais. A recomendação é evitar o contacto e avisar os nadadores salvadores. Se a substância tocar na pele, deve ser removida com óleo para bebê ou vaselina e depois lavada com água e sabão. Em caso de indicação, ligue para o SNS 24.
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3: Boa viagem com a tua RFM, eu sou Inês Bento e já tenho aqui 10 músicas seguidinhas para ti. Vais começar com Miles Smith e Niall Horan. Ainda tens Imagine Dragons, Role Model, Francisca Borges, Dermot Kennedy, é aproveitar.

0: 10 músicas seguidas na tua RFM. Esta música fala de um grande desgosto e humor que a Olivia teve. Mas dizem que azar no amor, sorte a ganhar o grandioso jogo da mala, não é assim? Eu acho que é. 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

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Eles que vão dar um grande concerto dia 6 de novembro na Super Boca Arena no Porto. Eu sou Inês Bento, ela é a Taylor Swift e já está aqui a dar-te música.

0: 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E nesta próxima semana queremos fazer o mesmo. 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Já sabes, a página dos palpites a rádios do site RFM é a tua melhor amiga. 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
11: Boa noite, eu sou Jaime Dantas e a situação está a melhorar no incêndio de Ávila, em Espanha. É o que avança à RFM o comandante David Lobato, responsável pela força enviada por Portugal para apoiar no combate aos fogos em Espanha. A equipa é composta por 134 operacionais e 41 veículos. O responsável acrescenta ainda que a área de atuação dos portugueses deve ficar consolidada durante esta noite, uma vez que amanhã há uma rotação de vento que pode prejudicar o combate às chamas. O incêndio de Ávila é o maior da história de Espanha, consumiu já 55 mil hectares. No total, cerca de 90 mil pessoas foram retiradas de casa, assim aqui é, nas províncias de Ávila, Madrid e Toledo, por causa do fogo. Abdul Balaud, suspeito do atropelamento contra uma multidão no orgulho LGBT de Berlim, foi morto pela polícia. O suspeito de 21 anos teria ligações a grupos extremistas islâmicos. O ataque fez um morto e 29 feridos. O francês Luca Banache venceu o Austrian Open e conquistou o primeiro título ATP da carreira.
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15: Boa noite, quanto ao RFM, eu sou Inês Bento e, por favor, se estás de férias em Portugal e vais à praia, fica atenta à tua RFM, porque eu vou andar aí a partir de amanhã até sexta-feira para te desafiar. E perguntas tu, eu ganho o quê? Quais são os desafios? Vais ter de ficar atenta à tua RFM para saber. Posso adiantar que amanhã começamos no Norte. Muita atenção! Por aqui arrancam 10 músicas seguidas na tua RFM. Começamos com Descendentes, Ed Sheeran, ainda vais ter Evandro com Julinho KPSD, Madonna, Mariana Pereira e Murta. É ficar

Amor está a terminar 10 músicas seguidas na tua RFM. Eu sou a Inês Bento e eu gostava de saber se tu perguntas tudo à inteligência artificial, porque o Pedro Fernandes, a Mariana Alvim e o Luís Pinheiro perguntam tudo, mas é ao Porchat GPT. De segunda a sexta-feira, Porchat GPT com o Fábio Porchat no teu café da manhã. É uma inteligência artificial que o Fábio Porchat criou. E então o Pedro, a Mariana e o Luís estão sempre a fazer-lhe perguntas. Passa pelo canal do YouTube, nas plataformas habituais para veres Porchat GPT.

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1: Boa noite, eu sou Jaime Dantas. Incêndios avançam em direção a Bordeaux, em França. As chamas estão a 15 km da cidade e já obrigaram à retirada de 220 mil pessoas. Em Espanha, há 75 mil evacuados e 30 mil confinados por causa dos fogos. Só em Ávila arderam mais de 50 mil hectares. A RFM, o comandante David Lobato, responsável pela força portuguesa enviada para esta província espanhola, diz que a situação está a melhorar e espera consolidar a área durante a noite antes de uma mudança de vento prevista para amanhã. O suspeito do atropelamento junto ao orgulho LGBT em Berlim foi morto pela polícia. Abdul Balaut, de 21 anos, teria ligações ao extremismo islâmico. Segundo a polícia de Berlim, avançou sobre os agentes com uma arma branca. O ataque fez uma morte e 29 feridos. A Direção-Geral da Saúde alerta para partículas escuras nas praias de Sintra, Torres Vedras, Mafra e Cascais. A recomendação é evitar o contacto e avisar os navegadores salvadores. Em caso de irritação, deve ligar para o SNS 24.
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3: Boa noite com a tua RFM, eu sou Inês Bento e temos aqui uma lista de 10 músicas seguidas que eu acho que tu vais adorar. Entre elas tens, por exemplo, Billie Eilish, Harry Styles, Taylor Swift, portanto fica para ouvir. Boa viagem!

Billie Eilish, chamei de 10 músicas seguidas na tua RFM. Eu sou a Inês Bento, desejo-te uma ótima noite, uma ótima viagem. E queria deixar aqui uma nota nesta noite de domingo introspectiva, que é lembrar-nos que as pessoas estão todas a passar por alguma coisa, têm todas uma história de vida. E é indiscutível que todas as pessoas têm de ser bem tratadas. Mas imagina que estão a passar por um período ainda mais delicado. Vamos ter mais empatia uns pelos outros, lembrar-nos mais que a outra pessoa está a passar por algo.

0: Que vozeirão, Sienna Spyro com Material Lover, a terminar 10 músicas seguidas na tua RFM. Eu sou Inês Bento. 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

Dava nada. Papillon e Bárbara Tinoco na tua RFM. Bárbara Tinoco que esteve esta semana no Tabnito e esteve a cantar músicas do novo álbum, um álbum que surgiu de surpresa, um álbum dedicado à filha. Diz a Bárbara que é uma forma de contar a história de como o pai e a mãe se apaixonaram. Bonito, não é? Agora ficas com a Olivia Rodrigo, faz uma ótima viagem. Esta chama-se Stupid Song. Não sou eu a dizer, é a Olivia, ok?

0: Atlântico RFM, eu sou Inês Bento, já estou de saída e vou seguir rumo ao norte, porque amanhã a RFM tem desafios para ti na praia. Eu gostava muito de te encontrar, portanto fica atento à tua RFM. Um grande beijinho, uma ótima semana e boas férias, se for o caso.
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1: Boa noite, eu sou Jaime Dantas. Incêndios avançam em direção a Bordeaux, em França. As chamas estão a 15 km da cidade e já obrigaram à retirada de 220 mil pessoas. Em Espanha, há 75 mil evacuados e 30 mil confinados. Só em Ávila arderam mais de 50 mil hectares. A RFM, o comandante David Lobato, responsável pela força portuguesa enviada para Espanha, diz que a situação está a melhorar e espera consolidar a área durante a noite antes da mudança de vento prevista para segunda-feira. O suspeito do atropelamento junto ao orgulho LGBT em Berlim foi morto pela polícia. Abdul Balaut, de 21 anos, teria ligações ao extremismo islâmico. Acabou mesmo por falecer, alvejado pela polícia. O ataque fez um morto e 29 feridos no sábado. O francês Luca Ban Asche venceu o Estoril Open e conquistou o primeiro título ATP da carreira. Bateu o belga Alexander Blocks. Esta segunda-feira, a subida dos combustíveis. O gás óleo sobe 7,5 cêntimos e a gasolina quase 3 cêntimos.
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com a maré encher e a lua quase cheia. É assim que começa o Oceano Pacífico desta noite. 2 horas de grandes músicas calmas e alguma conversa. Boa noite, boa viagem. Estás com a RFM. Sou a Ana Colasso.

E ele há dias que às vezes até parece que são estranhos. Segundo o calendário das efemérides, hoje é dia de levar as plantas a passear. Há quem fale com elas, há quem lhes dê mais ou menos luz, que tenha cuidado com aquilo que elas comem, com as vitaminas que lhes dão. Há até quem tenha truques para que as plantas fiquem mais verdes, ou maiores, ou mais fortes. Seja como for, é bom que cantes pelo menos para as tuas plantas. Tenho a certeza que gostam das grandes músicas calmas do Oceano Pacífico da RFM. Boa noite.

Neste tempo de balanço de fim de semana, o que é que correu menos bem? Ou o que é que poderia ter corrido melhor? Será que podes guardar o que não fizeste para o próximo fim de semana?

ou até estás de férias e já podes fazer tudo. Seja como for, se fazes um bom balanço, também podes fazer uma boa preparação. Agora, é tempo disso. É tempo de Oceano Pacífico.

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0: É tão importante saber criticar como saber elogiar. É tão importante saber pedir ajuda como saber agradecer quando somos ajudados. Mas, na verdade, é sempre mais fácil criticar e mais difícil pedir ajuda. Precisamos de insistir connosco e com os outros nesta necessidade de agradecer e reconhecer o bem que é feito. Este espírito mais positivo é decisivo para ultrapassar as dificuldades maiores e menores que todos atravessamos num qualquer momento das nossas vidas. Pensa nisto e boa noite.
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Já a seguir, uma das músicas sobre mudança. Mudança de vida, mudança de estilo de vida, mudança de gosto. Quando estamos apaixonados, é no que dá, logo, imediatamente. Espaço para mudanças. Até há quem deixe de ir à bola, que o diga, usa à toa, e os vizinhos com a música Já Não Saio, que vais ouvir já a seguir, a Skeletons, de Ed Sheeran, no Oceano Pacífico.

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1: Dizem as notícias que este ano aconteceu um fenómeno, ou está a acontecer um fenómeno, que as águas no norte estão mais quentes que as águas do sul. Seja como for, vamos a caminho da segunda onda do Oceano Pacífico da RFM. E ainda bem que a água está um pouco mais quente, tal como gostas. Boa noite, bons mergulhos.
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4: A segunda onda do Oceano Pacífico na RFM começa com as noites de verão que são mais leves, que são mais passadas ao ar livre, com menos roupa, com mais repelente, com mais tempo. O sol faz com que durmamos menos. E a lua convida-nos a ficar um pouco mais de tempo acordados. Ainda para mais agora, que ela está quase cheia. Vai acontecer daqui a duas noites, sensivelmente. E é agora que a lua é bonita. Na verdade é sempre. In the Stars, de Benson Boone, é o que abre a segunda onda do Oceano Pacífico na RFM.